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1: Em Brasília, 23 horas e 5 minutos.
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1: 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Agora tem Astrud Gilberto e George Michael.

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1: Ah, e o concurso tradicional

0: Essa foi Festejo, composição de Eva. E essa cantora e compositora, dona do álbum Ritual, está participando do programa Aplauso de hoje. Eva, nessa faixa Festejo, que a gente acabou de ouvir, né? Tem um trecho da letra que diz: minha nudez é oração, revela o outro mais que a mim. Corpos continuam polêmicos a essa altura do campeonato, né, Eva?
1: Sim, super. E eu cresci com a imagem da minha mãe andando sempre nua pela casa. Então, essa questão

0: de nervosismo para entrar em cena nas duas circunstâncias. Então, foi muito, muito, muito importante mesmo. Eu guardo com muito carinho.
1: Bacana, e os causos da trajetória da cantora e compositora Eva. Ô Eva, vamos ouvir mais uma música do disco Ritual, é minha proposta agora. Caminhando aqui nas minhas anotações, eu queria te ouvir sobre a faixa Casulo Borboleta, mas nesse caso eu quero te ouvir sobre o tema mesmo.
0: Sim, o Casulo é uma música que eu fiz num momento de solidão mesmo. Ele é uma espécie de uma prece, um lembrete para aqueles momentos onde a esperança também e o sonho estão um pouquinho apagados, sabe? Então, o Casulo vem para reafirmar que o sonho, na verdade, ele está onde eu mais temo, né? Onde eu mais hesito. E que transpassar essa barreira do medo me leva, de fato, a ser quem eu sou, e não aquilo que eu poderia ser. Então, essa música, ela nasceu no voz e violão, e quando eu fui consultar ali a Amanda Magalhães, por exemplo, ah, o que a gente pode fazer? Ela

0: Eva, minha convidada de hoje aqui no programa Aplauso. Casulo Borboleta é uma das 9 faixas do álbum Ritual, disco de estreia da Eva, e a conversa é com ela. Ô Eva, e Tigresa, que faixa legal. Eu fiquei sabendo que você compôs essa música a partir de um sonho. Eu achei isso tão lúdico.
1: É muito divertido, embora o sonho não seja nada divertido. É minha faixa predileta do disco. Eu tenho um amor por essa faixa gigante, porque ela nasceu de fato de um sonho onde eu matava um homem e depois disso eu corria pela cidade em forma de um quadrúpede selvagem. Então...

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silenciosa. Para você ter ideia, quando Linda morreu de enfisema pulmonar em 54, a carreira de Cole Porter terminou praticamente. Ele não teve mais condições de seguir. 10 anos depois da morte da esposa, ele morreu. Hoje é dia 9 de junho, aniversário de nascimento de Cole Porter. Ele nasceu em 1891. Portanto, hoje é aniversário de 135 anos de nascimento de um grande músico que também passou por dramas físicos. Em 37, ele sofreu um acidente quando andava de cavalo. E nesse acidente, as pernas dele foram esmagadas e ele ficou com dores crônicas o resto da vida. 10 anos após esse acidente, 11 anos, ele lançou o musical que teve o maior sucesso, Kiss Me Kate, que ganhou o primeiro prêmio Tony de melhor musical. Ele passou a vida com sofrimento físico e os 10 últimos anos com um sofrimento emocional, né? Devido à morte de sua esposa. Você vai ver

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0: O termo foi incorporado pela legislação brasileira neste ano, após aprovação pelo Congresso, e a previsão de pena é de reclusão de 20 a 40 anos. A Lei Maria da Penha já impede a aplicação de penas alternativas brandas e punições que possam ser resolvidas apenas com pagamentos ou doações. O projeto que proíbe a aplicação do chamado princípio da insignificância a crimes de violência doméstica e familiar contra mulheres segue agora para a análise do Senado. Da Rádio Câmara, de Brasília, Paula Bittar.
1: O plenário da Câmara dos Deputados pode votar projeto criticado pelo governo que altera o Código de Mineração. E o repórter Antônio Vital nos conta como está a discussão.
2: Ganhou o regime de urgência e pode ser votado a qualquer momento no plenário da Câmara, projeto que altera diversos pontos da legislação da mineração. Entre outras medidas, o texto amplia o conceito de garimpeiro e cria o leilão social, que vai

0: deputada Sâmia Bonfim, do PSOL de São Paulo, adaptar as estruturas das escolas às mudanças climáticas é fundamental.
1: As escolas, elas precisam estar adaptadas para que o direito à educação seja assegurado, para que os alunos possam aprender e para que os trabalhadores da educação possam trabalhar, porque senão é inviável, é impossível. E aí o projeto propõe iniciativas e diretrizes para que haja mudança da estrutura, da arquitetura, instalação de ar-condicionados.

Esse ano, a Associação Brasileira de Comunicação Pública, a ABC Pública, irá realizar o congresso em conjunto com a Câmara dos Deputados. Serão debatidos temas como transparência, cidadania, comunicação governamental, o papel da mídia pública e a participação social, como explica

0: de as pessoas frequentarem, fazerem sua prevenção, fazerem os seus exames, cuidarem quando for o caso da sua diabetes, da sua hipertensão?
1: Olha, Ana, se nós partirmos do princípio que nos postos de saúde da família, nos postos de atendimento de saúde básica, muitas vezes o médico ou o enfermeiro não orienta a pessoa ou não pede o médico quando no atendimento para a pessoa poder fazer os exames de creatinina, exame de urina e exame de sangue para poder medir a questão da urina tipo 1 dela e também medir a creatinina. São parâmetros que o médico, quando veja, consegue acompanhar o desenvolvimento de um problema renal

Paulo, conversando com o secretário de Saúde de São Paulo, que faz um trabalho excelente juntamente com a representante da Sociedade Brasileira de Nefrologia no Estado de São Paulo, falando sobre a diálise peritoneal. E na formação dos médicos, principalmente dos nefrologistas, não existe ali uma orientação para que os enfermeiros, para que os médicos possam orientar as pessoas qual seria a melhor alternativa de tratamento para ela. A pessoa não sabe, a pessoa desconhece que numa diálise peritoneal ela vai melhorar consideravelmente a sua qualidade.

0: por exemplo, e empresas também que fazem parte desse segmento, temos que somar forças para dar alternativas para as pessoas, para fazer hemodiálise, para a diálise peritoneal e também para o caso de transplante, que é um meio também de tratamento.
1: Com certeza. Deputado Vinícius Carvalho, do PL de São Paulo, mais uma vez, muito obrigada pela entrevista. E aí eu faço o convite também a quem está acompanhando a gente, que a partir das 14h, esse seminário sobre a questão renal vai acontecer aqui na Câmara e tem transmissão pelo canal da Câmara no YouTube ao vivo. Muito obrigada, deputado. Um ótimo debate mais tarde.
0: Eu que agradeço.

0: Teatro de Brant e Milton, Espelhos de Nós. Baleiro dele, Dodói. Patrícia Amaral, de Herbert Viana e Pedro Luiz. A mais.
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0: 9h20. Elba Ramalho.

0: Finanças e Tributação da Câmara aprovou proposta que proíbe incluir imposto na base de cálculo do próprio imposto em qualquer esfera de governo. A mudança também foi aprovada na reforma tributária em 2023, no processo de eliminação do ICMS, PIS, COFINS, IPI e ISS. Os novos tributos da reforma, o imposto sobre bens e serviços e a contribuição sobre bens e serviços, serão cobrados apenas no consumo de produtos e serviços, o que garante a não incidência de tributos durante a sua elaboração ou fabricação. O relator, deputado Kim Kataguiri, do Missão de São Paulo, afirma que a cobrança de imposto sobre imposto é uma anomalia brasileira.
1: Então a gente está vedando isso, impedindo que isso aconteça em qualquer estado, município ou mesmo no âmbito da União, porque de fato é uma anomalia que a gente tem no sistema tributário brasileiro. Não à toa, isso impede tanto investimento aqui no Brasil, principalmente no setor produtivo.
0: A proposta será analisada agora pela Comissão de

responsável pela construção da usina siderúrgica cearense, em um contrato que ultrapassou a cifra de 5,5 bilhões de dólares. O colapso financeiro da subsidiária brasileira deixou um rastro de insegurança jurídica, prejuízos econômicos regionais, impactos diretos sobre a ampla rede de fornecedores e credores que atuaram na implantação do empreendimento. Nesse momento, o deputado Moses Rodrigues está abrindo esta audiência pública e o debate se dará em torno da avaliação dos impactos desta autofalência da empresa. Os impactos regionais, análise, repercussão socioeconômicas da paralisação e dos passivos deixados no estado do Ceará pela POSCO. E ainda a segurança e o desenvolvimento e também os investimentos que foram feitos e os credores que ficaram com as dívidas irão debater as garantias e os caminhos para a resolução dos problemas das dívidas com os fornecedores locais e também os internacionais. E o mais importante, né, o futuro da operação, compreender o planejamento da ArcelorMittal, que é a atual controladora da planta da companhia.

E como eu fui único dentro da construção, fui praticamente o único dissidente do sistema da POSCO, eu sempre fui considerado como pato feio dentro da POSCO, né? No canteiro da obra. E daí, com a ajuda de um repórter da Coreia, que já vinha investigando sobre a aquisição de uma empresa Santos CMI pela POSCO, então eu comecei a ajudar essa investigação com o repórter lá da Coreia. Daí, 2015, resolvi fazer várias denúncias na Coreia, só que não obtivemos nenhum êxito. E 2015 adiante, nós ingressamos na justiça, mas até hoje estamos na esfera de primeira instância ainda.

presidente. E nada ocorre, Ministério da Relação Exterior, das Relações Exteriores. Claro que não. Não é assim que devemos tratar nem as empresas estrangeiras, claro, e nem os nacionais. É importante rememorar que a POSCO, presidente, aí peço que Vossa Excelência largue o meu tempo aqui por mais pelo menos alguns minutos, agradeço. Ela é beneficiária, ela é diretamente beneficiária de sistemas tributários nacionais voltados ao estímulo da produção empresarial, como as EPE do PECEM. Para quem não sabe, o porto do PECEM é hoje, especialmente no Nordeste, talvez o maior receptáculo de atividade econômica estrangeira.

os interessados são meus devedores. A Receita Federal Brasileira está dizendo isso documentalmente. E nada ocorre? Se for, por favor, reflitamos. Se estivéssemos falando aqui de uma empresa brasileira, quais seriam as consequências jurídicas que um empresário brasileiro que tivesse recebido 5,5 bilhões, com B de bola, de dólares, com D de dado, e desviado para...

Secretaria Especial da Receita Federal no Brasil. Então, eles colocam aqui o adicionalmente, né, que é um contribuinte específico e, sobretudo, com relação a essa questão da Companhia Siderúrgica do PECEM. Então, fica aqui o registro da Receita Federal e as implicações, né, que a POSCO tem com a Receita Federal do Brasil. Bom, temos mais algum inscrito? Não havendo nenhum inscrito, eu queria aqui fazer duas perguntas, e aqui acho que mais ao Dr. Fred.

remessa de dinheiro para essas empresas estrangeiras. Ou seja, juridicamente, nós estamos perfeitos. Nós não, estamos inquestionáveis. A POSCO está apenas ganhando tempo. A conta vai chegar. Isso é importante, essa mensagem também. Vai chegar. Ela não é... Isso é o nosso único lado positivo. Ela não é uma empresinha que deu um golpe no Brasil, colocou algum dinheirinho no bolso e se furtou para solo além-mar. Ela é uma empresa muito grande. Então, ela está ganhando tempo, só que ela está ganhando tempo onde os juros e as questões vão incidir. Porque, na outra fala, eu disse que os juros cessam na falência, mas isso não é verdade quando

0: quando se fala em mulher, em violência contra a mulher, principalmente no momento que a gente está vivendo, onde a cada 5 horas e 25 minutos uma mulher é morta no Brasil. Então, nunca é insignificante a violência, porque ela pode se transformar depois em vicaricídio ou em feminicídio. Por isso a importância desse projeto aprovado nessa casa.
1: O vicaricídio mencionado pela deputada é o ato de matar pessoas próximas a uma mulher, como filhos, dependentes ou outros.

0: de democracia.
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2: O INSS poderá usar o WhatsApp para notificar beneficiários que precisam regularizar a prova de vida. O aviso é destinado apenas às pessoas que não tiveram dados recentes localizados pelos sistemas automáticos do governo. A mensagem será enviada pela conta oficial Governo do Brasil, identificada com o selo azul de verificação, e também vai aparecer na caixa postal do aplicativo gov.br. Quem não recebeu mensagem no WhatsApp, notificação no aplicativo gov.br ou alerta no extrato bancário não precisa tomar nenhuma providência.

0: Ouvi o presidente da Aliança em prol da área de proteção ambiental da Pedra Branca, Daniel Tiger.
1: Especialmente com relação à questão das terras raras, nós temos que buscar, dentro de um consenso nacional, a forma mais adequada de explorarmos aqui no Brasil. Ainda que venham eventualmente empresas estrangeiras para suprir as deficiências do nosso empresariado brasileiro, é fundamental que essas riquezas sejam também direcionadas para o povo brasileiro e que tenha a presença democrática do Estado brasileiro. Por isso nós defendemos a criação de uma empresa, a Terrabras, voltada exatamente para acompanhar, como fizemos com o petróleo, com a Petrobras, essa grande riqueza nacional.
2: A nossa região hoje é considerada a principal reserva de terras raras

0: ação do crime de violência contra a mulher. Para o deputado, o projeto traz mais segurança jurídica para as vítimas.
1: Teve uma causa na justiça que a pessoa entrou porque estava tirando o próprio patrimônio dela para fazer aí a reparação da violência. Então esse nosso projeto ele deixa claro que toda reparação que tiver financeira vem do patrimônio do agressor, da pessoa que praticou o ato de agressão, porque é um absurdo a vítima pagar para ela mesma.
0: O texto será analisado agora pelo Senado.
2: Um projeto de lei aprovado na Comissão de Constituição e Justiça da Câmara pretende dar apoio logístico e social para jovens voluntários. A proposta cria incentivos para o voluntariado.

de recurso que é liberado para os nossos agricultores. Precisamos melhorar a questão do Proagro. E melhorar o Proagro é aumentar a fiscalização. Melhorar o Proagro, além de botar recursos do Tesouro, é fiscalizar aqueles que muitas vezes fazem o mau uso do Proagro. E a mesma coisa é do seguro. O seguro também é subsidiado pelo dinheiro do Tesouro, como o juro também é subsidiado pelo recurso

0: as consultorias, federações empresariais, o mercado. Não houve o Brasil real do povo. E essa distância, essa autonomia, ela distancia cada vez mais o Banco Central do Brasil real, do povo. Eu olhei, presidente, eu peço só mais 30 segundinhos para poder colocar aqui o documento dos economistas falando sobre essa autonomia do Banco Central, onde eles dizem que fragiliza a fiscalização, o controle social e a responsabilização do Banco Central. Deixa o Banco Central mais vulnerável à interferência política de lobistas do setor financeiro sobre a nomeação de diretores e a composição do seu quadro funcional. Então, eu não tenho dúvida, essa ideia da independência é falsa, porque ela é dependente do sistema financeiro. O juro alto interessa a quem? Não interessa a nossa indústria, o nosso país. Eu quero que o Banco Central seja dependente do Brasil, do seu desenvolvimento, da geração de emprego, e para isso, contra essa autonomia do Banco Central, contra a PEC 65.
1: Muito obrigado. Com a palavra, deputado Otônio de Paula.
2: O que ele pediu ali, um minuto, presidente?
1: Por um minuto. Já que o deputado Otônio concedeu, Vossa Excelência...
3: Muito obrigado. Presidente, o Poder Judiciário, especificamente o

0: Você pode acompanhar a TV Câmara também pelas redes sociais. Coronel Assis, agora.
1: Senhor presidente, eu sempre venho a essa tribuna para fazer alguns alertas, né? Principalmente na questão da segurança pública, que foi relegada a terceiro, quarto, quinteiras extremamente abertas. Nós temos o maior índice histórico de feminicídios em nosso país. Nós temos 88 facções dominando, né, o nosso território, e eles ainda querem falar de soberania. Mas hoje, o alerta, senhor presidente, é um alerta econômico. Nós, né,

0: conseguir na sua atividade. Defender o agro, meu caro presidente, é defender a economia, é defender empregos, é defender o desenvolvimento, é defender o futuro do país. Defender o agro, presidente, auxiliar o agro, é defender quem serve a pátria. E é isso que o Congresso Nacional precisa fazer amanhã e nem um dia a mais, para que os produtores rurais voltem aos campos produzir e que não vistam mais o preto, mas sim que possam colorir os nossos campos com o ardor do seu trabalho e a produção. Muito obrigado, senhor presidente, e peço também que esse pronunciamento possa ser divulgado na Voz do Brasil.
1: Muito obrigado. Que seja divulgado esse pronunciamento, deputado Sérgio Turra. Com a palavra, o deputado Eduardo Bismarck. Com a palavra, o deputado da Vitória. Com a palavra, o deputado Raymond. Com a palavra, o deputado Newton Tato. Com a palavra, o deputado Leonardo Monteiro. Com a palavra, o deputado Vavá. Com a palavra, a deputada Clarissa Técio. Com a palavra, o deputado Raimundo Santos. Vou conceder um minuto ao deputado Luiz Lima, até que o deputado Raimundo Santos se dirija à tribuna.
2: Obrigado, presidente Hildo. Presidente Hildo, é com muito orgulho, e a gente tem que registrar quando a gente recebe pessoas competentes, corajosas, disciplinadas, suboficial do Rio de Janeiro, Marcelo do Judô, pré-candidato,

0: esquerda tenha uma outra opção que não seja consanguíneo do presidente Bolsonaro. É só isso. É só isso. E eu já afirmo mais: perder para Lula já está no cálculo da família Bolsonaro. Eles só não podem permitir é que se levante uma outra liderança na direita. Agora está piorando ainda mais, porque as transações financeiras entre Daniel Vorkar e Flávio Bolsonaro, que antes alguns diziam, mas não tem prova, não tem documento, agora tem documento.
1: Muito bem.
0: Agora tem documento. O Intercept acabou de divulgar dois documentos de controle financeiro, de cronograma financeiro, de pagamento a Flávio Bolsonaro.

Nós sabemos, o Brasil inteiro sabe, tentando fazer com que o Brasil reedite um erro que fez com que o nosso país tivesse um apagão administrativo de 4 anos nessa gestão tão desastrosa que foi a de Jair Bolsonaro. E os fatos mostram que nós estamos caminhando para, pela primeira vez nos últimos anos, eleger o presidente da República, o presidente Lula, reelegê-lo em primeiro turno. E olha, que nem ainda estão colocadas, muito afirmativamente, as ações todas que comprovam o rumo certo do país, o acerto da reconstrução do Brasil liderada pelo presidente Lula, a retomada das políticas públicas que importam de fato ao nosso povo. Então está aí derretendo a candidatura do Flávio Bolsonaro, engolfada até a medula no escândalo, nesse escândalo master do Vorkaro.

dignidade e, acima de tudo, visibilidade. E o que encontram essas famílias? Encontram um país sem centros especializados, suficientes e adequados para o atendimento. Nos vales do Jequitinhonha e do Mucuí, que é a minha região, a região a qual eu represento, uma mãe percorre mais de 600 quilômetros para uma consulta com o neuropediatra na capital. O Brasil reconheceu recente em lei que a pessoa com autismo é pessoa com deficiência, mas direito que não chega na ponta vira promessa vazia. Para milhares de famílias nas regiões mais vulneráveis, o que existe não é cuidado integral, é abandono silencioso. Mas eu quero falar especialmente das mães. São mães que abandonaram suas profissões, renunciaram

0: não classificar essas organizações como PCC e o Comando Vermelho como terrorista, olha, eu posso arriscar e eu fico em dúvida. Será que não é uma iniciativa ou uma movimentação política criminosa no nosso país? Obrigado, presidente Ottoni.
1: Com a palavra o nobre deputado Rafael Simões, em seguida Coronel Crisóstomo, Beto Preto, Eduardo Bismarck e Robson Faria, nesta ordem.
2: Senhor presidente,

humilhada, começou até a ser ameaçada, onde bateu na sua porta, no meio da noite, um policial fardado, para reclamar do barulho que eventualmente um filho de um autista faz. Eu sou pai atípico e o conheço muito bem, que em alguns momentos há um certo tom de voz mais elevado de um filho autista ou um neurodivergente. E eu fiquei indignado, fiquei triste, fiquei perplexo com essa humilhação, com essa injustiça que aconteceu em Natal, no Rio Grande do Norte, e que deve acontecer em muitos lares do Brasil, diariamente. E aí

está. Usar crianças como instrumento de militância político-ideológica. Crianças presentes numa parada que a gente sabe que é um evento destinado ao público adulto, com performance para o público adulto, com fantasia para o público adulto, um lugar absolutamente inapropriado para menores, mas ali estava a marcha da criança trans. E a gente sabe que a esquerda, ela fala em criança.

concordar com Nune Marques nessa decisão. Mas se o PL queria esconder a verdade, o tiro saiu pela culatra. A pesquisa virou assunto do Brasil. Então, quem não sabia, ficou sabendo a negociata com Vorcaro que Bolsonaro fez ele despencar nas pesquisas. Afinal, o Brasil viu que ali

realmente dá vergonha de ver. E o meu segundo pedido na reunião de líderes, pasmem, pedi para ser colocada em pauta a proposta de emenda à Constituição, a PEC 333. Sim, ela mesmo, que está engavetada há 8 anos, vergonhosos 8 anos. É aquela PEC que deixa o Congresso parar de rastejar com o Supremo Tribunal Federal. É a PEC que determina o fim do foro privilegiado.

negociar o nosso PIX, que é um patrimônio nacional. Terceiro, foi lá aos Estados Unidos, além de negociar o PIX, de tentar desviar a atenção da população, foi lá para tentar negociar as terras raras brasileiras. São traidores da pátria. E o pior, envolvidos em esquemas de corrupção que não tem mais como negar. Nós estamos falando de planilhas que acabam de ser divulgadas comprovando que 61 milhões de dólares foram transferidos, sim, para essa suposta produção do filme, e 2 milhões de dólares, mais de 10 milhões de reais, foram transferidos para um fundo ligado ao ex-deputado Eduardo Bolsonaro. A casa está caindo e daqui a

Programa Nacional de Acompanhamento Anual Pediátrico, Médico e Emocional Psicossocial da Infância e Adolescência, para encaminhar a favor do requerimento do deputado Gilberto Abramo. Em votação, aqueles que forem pela aprovação do requerimento de urgência, permaneçam como se acham. Aprovado o requerimento. Requerimento de urgência número 1187/2026. Requeremos, com base no artigo 155 do Regimento Interno, regime estabelece diretrizes para sua implementação no Sistema Único de Saúde e dá outras providências. Para encaminhar o requerimento, deputado Pedro Westphalen. Em votação, aqueles que forem pela aprovação do requerimento, permaneçam como se acham. Aprovado.

Tríplice Fronteira, ao lado de Peru, Colômbia, os maiores produtores de droga do planeta Terra, e justamente naquela região da Amazônia. Tabatinga é uma área de livre comércio, mas, infelizmente, o único comércio que está acontecendo naquela região é o comércio da droga. A porta de entrada do nosso país está sendo a porta de entrada da cocaína para o Brasil e para o mundo. E a gente pergunta, qual é o projeto do PT para a segurança pública? E a gente escuta um silêncio apenas, não tem projeto nenhum. A base Anzol da Polícia Federal desativada. E quando os Estados Unidos

0: da Câmara dos Deputados está trancada desde o dia 30 de maio por conta de um projeto de lei apresentado pelo Poder Executivo com regime de urgência.
1: Desse projeto de decreto legislativo, que se trata de uma...
0: Deputado Helder Salomão, do PT do Espírito Santo.
1: O mercado comum do Sul, o Mercosul, e a República de Singapura. Esse acordo foi assinado no Rio de Janeiro em 7 de dezembro de 2023. Isso é importante porque fortalece as nossas relações comerciais, as relações do Mercosul com um país asiático e que nós sabemos representa uma força econômica e comercial importante. Estabelecer um acordo de livre comércio com Singapura fortalece a nossa estratégia de fortalecimento do Mercosul e da economia brasileira no cenário internacional. Por isso, a nossa orientação é favorável a esta matéria.

Ele restringiu totalmente o acesso de torcedores do Irã aos jogos da sua nação. Ele disse que os iranianos não podem sequer dormir uma noite nos Estados Unidos, disputam suas partidas, deputado Patrus, deputada Benedita, lá nos Estados Unidos, mas têm que voltar para o México, que os acolheu. Uma coisa horrorosa. Agora ele deportou um juiz somali, que é o melhor juiz da África,

independente de partidos da base aliada do governo ou partidos de oposição, mas tratarmos essa pauta como uma pauta da sociedade brasileira para mudarmos essa triste realidade. Cumprimento Vossa Excelência por trazer mais uma vez esse assunto tão relevante à tribuna desta casa. Declaro orientação de bancadas, como orienta o Bloco, União, PP, PSD, Republicanos, MDB,

Rede orienta sim, né? Eu tive a oportunidade de ir junto com a Comissão Especial do Plano Nacional de Educação a Singapura nesse ano e pude inclusive verificar o que temos lá, inclusive de importância de um Estado que é muito rico e que investe fortemente em algumas políticas sociais importantes, como por exemplo a questão da política de moradia. Na política de educação, nós vimos inclusive, deputada enfermeira Rejane, um avanço sobre a preocupação de que os rankings e os exames padronizados, o que gera na saúde mental dos estudantes. Portanto, uma reflexão sobre isso. Mas, ao mesmo tempo, as contradições, muitas vezes...

Sobre o mérito, o acordo de livre comércio entre o Mercosul e a EFTA constitui um passo relevante na estratégia de abertura internacional do Brasil e do bloco sul-americano. A conclusão das negociações expande a rede de pactos comerciais do Mercosul com nações desenvolvidas, reforça sua posição no cenário global e consolida as relações econômicas euroatlânticas. A EFTA reúne economias de alta renda, grande capacidade importadora e mercado consumidor de cerca de 15 milhões de pessoas, com um PIB estimado em 1,5 trilhão de dólares.

O acordo fortalece o Mercosul como plataforma regional, amplia a presença sul-americana nas relações euroatlânticas e atrai investimentos, cooperação tecnológica e integração a cadeias globais de valor. A abertura para produtos agrícolas brasileiros atende à alta renda dos consumidores da EFTA e à demanda por itens sustentáveis e de qualidade, por meio de cotas tarifárias, reduções preferenciais e facilitação comercial. A gradualidade das concessões e salvaguardas, defesa comercial, consultas, mitiga impactos sobre valores sensíveis. O acordo estimula também investimentos estrangeiros diretos em inovação, infraestrutura, energias renováveis, tecnologia e indústria verde, seguindo o modelo brasileiro da ASFIAS e preservando a margem regulatória.

produtos serão imediatamente. Pois bem, a outra coisa que é bom a gente registrar é que pela primeira vez um acordo assinado pelo Mercosul e também pelo EFTA tem uma cláusula de power sharing. Do que se trata? Essa é uma inovação e o que ela determina? É que os prestadores internacionais de serviços digitais só poderão se beneficiar do acordo se a matriz elétrica de seu país, do seu país, utilizar ao menos 67% de energia limpa. No Brasil temos 90% de energia limpa.

São países que não compõem o bloco da União Europeia. Países com alta renda, desenvolvimento humano elevado, e é fundamental esse acordo para que a gente possa fortalecer o Mercosul e o Brasil nesta relação comercial com esses países que compõem o que nós chamamos de Associação Europeia de Livre Comércio, EFTA. E lembrando, presidente, que eu acho que o representante do PL está bastante equivocado. Eles conseguiram cancelar uma pesquisa real em que Lula está 2 dígitos na frente, e agora aparece com uma fake news aqui no plenário, dizendo que eles estão 2 dígitos na frente. Então, verdade, presidente, eles estão crescendo, sim. Lá na minha terra, a gente diz que está crescendo igual rabo de cavalo, para baixo. Porque hoje, mais uma prova...

0: anteriores, e que são países que têm uma alta renda e que certamente vão possibilitar a abertura de mercados, vão possibilitar trocas de tecnologia e vão fazer com que nós possamos, num período em que muitas das nossas negociações têm se mostrado com dificuldades e com tarifas, inclusive com os Estados Unidos, vão abrir mercado para que nós possamos, nestes mercados, colocar os produtos do Brasil. Por isso, a orientação é sim, senhor presidente.
1: Pela oposição, presidente.
2: Oposição, deputado Cabo Gilberto Silva.
1: Oposição orienta sim. Mais uma vez, senhor presidente, quero fazer um apelo ao governador do estado da Paraíba para que ele possa convocar os novos suplentes da Polícia e Bombeiro Militar, bem como da Polícia Civil. Precisamos, como estado, dar uma resposta ao avanço das facções criminosas, sobretudo do Comando Vermelho,

0: de urgência número 3.407 de 2026. Requeremos, com base no artigo 155 do Regimento Interno, regime de urgência na apreciação do projeto de lei número 3.839 de 2023, que autoriza o uso de fotografia de identificação como elemento de indumentária tradicional que exprime a identidade da pessoa. Para encaminhar o requerimento, deputada Célia Chacriabá.
1: Senhor presidente, primeiro agradecer essa casa nesse dia de hoje. Vota uma menção histórica aos povos indígenas, onde a invasão começou pela Bahia, mas quando o Brasil precisava ser pátria, caros parlamentares, precisava de três elementos, de uma bandeira, de uma língua, de um país, e por isso o povo indígena sempre usou as suas indumentárias. Portanto, eu sempre disse que antes do Brasil da coroa já existia o Brasil do cocá, e até hoje

0: deixar registrado a oposição e minoria, não, viu, senhor presidente?
1: Ok. Requerimento de urgência número 3.408 de 2026. Requeremos, com base no artigo 155 do Regimento Interno, regime de urgência na apreciação do projeto de lei número 3839 de 2024, que reconhece o hip hop como manifestação da cultura nacional. Para encaminhar o requerimento, deputado pastor Henrique Vieira. Em votação, orientação de bancadas. Aqueles que forem pela aprovação do requerimento.

0: né, os animais e a gente tem esse grande apreço.
1: O senador Esperidião Amin, do Progressistas de Santa Catarina, destacou a contribuição dos veterinários para que o Brasil avançasse no combate à febre aftosa.
2: E eu celebro a importância do veterinário por registrar o seguinte: o meu estado, quando eu estava no governo, em 99, 2000, conseguiu, graças aos veterinários catarinenses e brasileiros, a condição de primeira unidade política da América Latina livre de aftosa sem vacinação.
1: Antes da mudança, o exercício ilegal da medicina veterinária era tratado apenas como contravenção penal. Agora, a atividade passa a receber

0: dívidas dos produtores rurais. Na visão do deputado, a medida é essencial para garantir a continuação da atividade agropecuária após sucessivos eventos climáticos.
1: Sérgio Turra também destaca a importância do agronegócio para a economia nacional. O parlamentar afirma que auxiliar os produtores rurais significa preservar empregos, fortalecer a produção de alimentos e estimular o desenvolvimento do país.
2: Economia.
0: Coronel Assis, do PL de Mato Grosso, aponta risco de desequilíbrio nas contas públicas do país. O deputado critica a política econômica do governo federal e atribui o problema ao aumento dos gastos, ao crescimento da dívida pública e à perda de confiança de investidores.
1: Coronel Assis afirma que os juros elevados sufocam a economia, dificultando o crédito para famílias e empresas.

0: que esses dados são reflexos da participação de lideranças da direita em denúncias sobre o Banco Master.
1: Benedita da Silva, do PT do Rio de Janeiro, apresentou o projeto que estabelece o PIX como infraestrutura estratégica nacional. A deputada salienta que o sistema de pagamentos instantâneos é uma tecnologia brasileira que ampliou o acesso da população a serviços financeiros.
0: De acordo com Benedita da Silva, a proposta busca garantir a gratuidade do sistema, proteger os dados dos usuários e impedir que o PIX seja utilizado.

consolida o potencial turístico do estado, que reúne outras atrações naturais como o Rio Preguiças e o Delta das Américas. Ele aproveita para convidar a população a visitar o Maranhão durante o período dos festejos juninos. 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

está vindo da agricultura familiar. 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E esses que não gostam do Brasil, que acham que o Brasil tem que se rastejar

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5: Em Brasília, 8 horas 39 minutos. A partir de agora, Zé Carlos Andrade te acompanha aqui na Rádio Câmara com os trabalhos técnicos de Antônio Araújo e a programação de Manuel Ribas, trazendo pra gente sempre o melhor da música brasileira. Hoje a gente começa com a Lineker, Psyu.